em nome do Senhor Jesus. Amém. Grava isso, porque dentro de um ano a Igreja Universal do Reino de Deus será diferente aqui nesse lugar. Aleluia. Glorificado seja o nome do Senhor Jesus. Amém. Ó meu Deus, meu Pai, em nome do Senhor Jesus, nós pedimos que neste momento, que esta pedra sobre a qual está fundamentada a tua igreja, meu Deus, venha ser edificada a habitação do Deus vivo, o Senhor nosso Deus, aquele que deu a sua vida por nós. Glorifica o teu nome, meu Pai, na vida de cada um de nós e no templo que surgirá deste lugar. Meu Pai, em nome do Pai, do Filho e do Espírito Santo, nós consagramos este lugar para a glória de nosso Salvador e Senhor Jesus Cristo. Amém e graças a Deus. Amém. Lança, Pai. Vai lançar. Graças a Deus. Amém. Graças a Deus. É o nosso Deus. Amém. Pode jogar um pouco de terra, meu filho. Pode jogar. Isso. É isso aí. Graças a Deus. É isso.